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0: 9h30.
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2: Congresso de Medicina da UNC reúne especialistas e incentiva pesquisa científica. A Universidade do Contestado, UNC Porto União, realizou a terceira edição do Congresso de Medicina, reunindo especialistas, acadêmicos e profissionais da saúde para debater temas atuais da prática médica. Durante o evento, palestras abordaram assuntos como cardiologia, doenças renais, câncer de mama, cuidados paliativos e novas tecnologias aplicadas à medicina. Os acadêmicos também apresentaram 18 trabalhos científicos desenvolvidos e publicados ao longo do último ano. A programação foi encerrada com o lançamento do livro Descomplicando a Bioquímica Médica, organizado por professores e estudantes do curso. Com a realização do congresso, a UNC reforça seu compromisso com a pesquisa, a inovação e a formação de profissionais qualificados.
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0: 10 horas.
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0: 10:28.
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2: Egresso da UNC fala sobre carreira e inteligência artificial para acadêmicos de direito. Acadêmicos do curso de Direito da Universidade do Contestado, UNC Porto União, participaram de uma palestra com o empresário Robertson Alvarenga, egresso da universidade e fundador da Help Multas, considerada a maior rede do país especializada em direito de trânsito. Durante o encontro, o empresário compartilhou sua trajetória profissional, abordou temas como empreendedorismo e planejamento de carreira, além de destacar os impactos da inteligência artificial e da automação no mercado de trabalho. Ele reforçou a importância da inovação e da qualificação constante para os futuros profissionais. A atividade integrou a disciplina de laboratório de carreiras e aproximou os estudantes da realidade do mercado jurídico, contribuindo com a formação integral dos acadêmicos.
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0: 11.3.
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0: Meia-noite 30.
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2: O NC Rio Negrinho lança pré-vestibular 2027 durante sessão de cinema para estudantes. A Universidade do Contestado, UNC Rio Negrinho, reuniu estudantes do terceiro ano do ensino médio da região em uma sessão especial de cinema, com a exibição do filme O Menino que Descobriu o Vento. A iniciativa buscou incentivar a reflexão sobre educação, inovação, perseverança e superação. Durante o encontro, a universidade também apresentou o pré-vestibular 2027, destacando os cursos oferecidos e as oportunidades de ingresso. Quem participar do processo seletivo e efetivar a matrícula até 31 de julho terá redução de 60% nas mensalidades para todo o ano de 2027. A ação reforça a aproximação da UNC com a comunidade escolar e incentiva os jovens a planejarem o ingresso no ensino superior.
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0: Meia-noite, 59.
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0: 1:31.
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0: duas em um.
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0: 2:29.
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0: 2:54.
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0: 3 e 18.
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0: 3:47.
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0: 4:16.
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0: 2032.
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0: 6 em 1.
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2: Acadêmicos acompanham cirurgia complexa em aula prática de odontologia na UNC. Acadêmicos da 7ª fase de odontologia da UNC Mafra participaram de uma aula prática demonstrativa de cirurgia de alta complexidade na Clínica de Odontologia da Universidade. O procedimento foi conduzido pelo professor Charles e transmitido em tempo real por meio de uma câmera de alta definição acoplada a um microscópio, permitindo que os estudantes acompanhassem cada etapa com riqueza de detalhes. Durante a atividade, os acadêmicos observaram técnicas cirúrgicas, estruturas anatômicas e decisões clínicas, integrando teoria e prática. A ação reforça o compromisso da UNC com a formação de profissionais qualificados e com o uso de tecnologias avançadas no ensino.
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0: 1633.
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0: 7 horas.
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0: 714.
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0: 7h29.
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2: Congresso de Medicina da UNC reúne especialistas e incentiva pesquisa científica. A Universidade do Contestado, UNC Porto União, realizou a terceira edição do Congresso de Medicina, reunindo especialistas, acadêmicos e profissionais da saúde para debater temas atuais da prática médica. Durante o evento, palestras abordaram assuntos como cardiologia, doenças renais, câncer de mama, cuidados paliativos e novas tecnologias aplicadas à medicina. Os acadêmicos também apresentaram 18 trabalhos científicos desenvolvidos e publicados ao longo do último ano. A programação foi encerrada com o lançamento do livro Descomplicando a Bioquímica Médica, organizado por professores e estudantes do curso. Com a realização do congresso, a UNC reforça seu compromisso com a pesquisa, a inovação e a formação de profissionais qualificados.
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0: 17h43.
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0: 8 e 1.
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0: 8h30.
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0: 8h58.
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1: Muito bem, gente, muito bom dia pra você, 9:30, 9:30, manhã de quarta-feira, dia 15 de julho de 2026. Tudo bem por aí, tudo certo com você? Começando por aqui mais um Contestado 360. O mundo está em constante transformação e a universidade faz parte disso todos os dias. Sejam bem-vindos ao Contestado 360, o programa que aproxima ciência, história e inovação da sua vida. Eu sou Estela Mares e a partir de agora, você

0: acompanha um giro completo pelo universo da universidade e tudo que impacta a sua vida. Vem conhecer com a gente o Contestado 360 e a gente inicia nossa programação com a Academia de Gestores. E no episódio de hoje, vamos conhecer um pouco mais sobre a Pró-Reitoria de Ensino da UNC. Acompanhe com a gente.
1: Academia de Gestores, gestão de qualidade que vira resultado, conhecimento que gera impacto. Olá, ouvinte da UNCFM. Estamos hoje com a pró-reitora de ensino da Universidade do Contestado para falar sobre a atuação da pró-reitoria e as novidades desse ano. Bem-vinda, professora mestre Alessandra Wagner Jusviak. Nos conte um pouco mais sobre o que a pró-reitoria de ensino faz.
2: Olá, ouvintes. É uma satisfação estar aqui e poder compartilhar um pouco do trabalho que a gente desenvolve na pró-reitoria de ensino. A Pró-Reitoria de Ensino, ela cuida principalmente na qualidade, na formação dos nossos estudantes, acompanhando os cursos, estamos sempre atualizando as matrizes curriculares, com base no que o mercado de trabalho nos exige. Também apoiamos os coordenadores, professores, estamos sempre aqui organizando o calendário acadêmico para garantir um bom funcionamento do ano letivo. Além disso, também fazemos o acompanhamento dos nossos colégios universitários, oferecendo orientação e apoio para manter um bom padrão de ensino em todas as nossas unidades. O nosso objetivo é sempre oferecer um ensino de qualidade.
1: Na tua visão, quais os maiores avanços e quais maiores desafios enfrentados pela sua pasta?
2: Hoje temos cursos cada vez mais conectados com a realidade do mercado de trabalho, alinhados às demandas atuais. Também temos investido em metodologias mais dinâmicas que envolvam o estudante no processo de ensino-aprendizagem. Outro avanço importante foi a implementação do ensino fundamental do Colégio Realização no campus de Canoinhas, ampliando a nossa atuação e fortalecendo a formação desde as etapas iniciais. Por outro lado, o desafio é o mundo que muda muito rápido, né? O perfil dos nossos alunos, e a gente precisa acompanhar tudo isso sem perder a qualidade. Então, é um equilíbrio constante entre inovar e manter a excelência.
1: E o que podemos esperar no ensino da UNC?
2: Em 2026, o nosso foco está na atualização pedagógica dos cursos, sempre alinhada ao que o mercado exige hoje, mas sem abrir mão da formação humana. Para isso, a gente segue investindo na capacitação dos nossos professores, unindo a experiência acadêmica às novas tecnologias de ensino. A gente espera um resultado de sala de aula mais dinâmica, onde a teoria realmente se transforma em prática, né? A gente segue comprometidos com a missão de oferecer um ensino de qualidade e cada vez mais conectado às oportunidades do mundo do trabalho.
1: Obrigado pela participação, professora mestre Alessandra Wagner Jusviak, pró-reitora de ensino da UNC.
2: Eu aproveito para agradecer o espaço e a oportunidade de estar compartilhando um pouquinho do nosso trabalho. Muito obrigada.
1: Em breve retornaremos com mais informações e atividades da Universidade do Contestado. Fique ligado. Até mais. 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
0: Gente, você ouviu o nosso episódio da Academia de Gestores nessa manhã de quarta-feira. Nos próximos programas, você vai conferir entrevistas exclusivas com quem faz a UNC ser uma universidade de excelência.
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0: Seguindo com a nossa programação nessa manhã de quarta, hoje 15 de julho de 2026, para hoje temos aí na temperatura, né, dessa quarta-feira, máxima de 16 graus, mínima de 7, previsão de sol com muitas nuvens durante o dia, períodos de céu nublado, à noite de céu limpo. Não temos previsão de chuva para essa quarta-feira. Muita música boa chegando também para você curtir no Contestado 360.

0: 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Boa quarta-feira para você, ao som de YouTube. 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Também você curtiu por aqui o som maravilhoso de Simple Red. Boa quarta-feira para você. A Universidade do Contestado é um espaço repleto de atividades. E aqui você fica por dentro de tudo. Vamos pro nosso intervalo e daqui a pouco tem mais Contestado 360.
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0: O NCFM, agora 9:46.
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0: Muito bem, gente, voltamos com o Contestado 360 para você nessa manhã de quarta-feira, hoje dia 15 de julho de 2026, previsão do tempo marcando sol, né, com aberturas de sol com períodos de céu nublado para essa quarta-feira, máxima de 16 graus, mínima de 7. Seguindo por aqui, tá chegando mais notícias para você conferir.
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5: Acadêmicos de Direito da UNC Canoinhas participam de roda de conversa na APAI. Acadêmicos do curso de Direito da Universidade do Contestado participaram de uma roda de conversa promovida pela APAI de Canoinhas. Durante o encontro, os acadêmicos abordaram temas relacionados aos direitos das pessoas com deficiência, com orientações sobre curatela, tutela e as responsabilidades legais e afetivas no cuidado dos assistidos. A atividade reuniu familiares e responsáveis pelos educandos da instituição, proporcionando um espaço para esclarecimento de dúvidas, troca de experiências e acesso à informação jurídica, além de fortalecer os laços entre a universidade e a comunidade. A ação permitiu que os acadêmicos colocassem em prática os conhecimentos adquiridos em sala de aula, desenvolvendo competências ligadas à responsabilidade social, à comunicação e à atuação humanizada do profissional do direito.
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6: Você sabia? Você sabia?
7: Você sabia?
6: Você sabia? Você sabia?
8: Você sabia que a Universidade do Contestado, por meio de suas clínicas veterinárias, proporciona aos acadêmicos do curso de Medicina Veterinária a experiência prática da profissão ainda durante a graduação? Na prática, os acadêmicos colocam em ação os conhecimentos adquiridos em sala de aula, vivenciando situações reais de atendimento e o contato direto com a comunidade e demandas da região. Recentemente, a UNC também inaugurou um novo espaço, destinado aos grandes animais como bovinos, equinos, suínos e ovinos. Os acadêmicos têm à disposição Laboratório de Anatomia Animal, Laboratório de Biotecnologia da Reprodução, Laboratório de Pesquisa para Análises Clínicas e Sala de Procedimentos Veterinários. Na UNC, teoria e prática caminham juntas, formando profissionais preparados e comprometidos com o desenvolvimento da sociedade.
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0: E você aí, sabe o que faz a nossa universidade ser referência em qualidade? No quadro Por Dentro da UNC, mostramos como a universidade se organiza para garantir ensino de excelência. Vem com a gente saber mais sobre esse universo.
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7: Na Universidade do Contestado, aprender vai muito além da sala de aula. A formação acadêmica acontece em ambientes que aproximam o conhecimento da prática, preparando os estudantes para os desafios da profissão e da sociedade. A UNC conta com mais de 200 ambientes inovadores de aprendizagem, distribuídos entre os 6 campi da universidade. São espaços planejados para oferecer experiências que unem teoria, prática e tecnologia, fortalecendo a qualidade do ensino em diferentes áreas do conhecimento. Na área da saúde, por exemplo, os estudantes desenvolvem atividades em laboratórios multidisciplinares de microbiologia, análises clínicas, química, microscopia, dermatofuncional, cosmetologia, farmacotécnica, farmacologia e química farmacêutica. Nesses ambientes, o conhecimento ganha forma por meio da experimentação, da pesquisa e do contato com situações que fazem parte da rotina profissional. Essa estrutura permite que os acadêmicos desenvolvam habilidades técnicas, pensamento crítico e segurança para atuar em suas futuras carreiras, sempre acompanhados por professores qualificados e com acesso a equipamentos modernos. Investir em infraestrutura é investir na qualidade da formação. Por isso, a Universidade do Contestado segue ampliando e qualificando seus ambientes de aprendizagem, oferecendo aos estudantes espaços que estimulam a inovação, a pesquisa e a construção do conhecimento.
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0: Muito bem, gente, você ouviu Por Dentro da UNC, um trabalho sério de planejamento e acompanhamento que garante que cada acadêmico tenha uma formação completa e atualizada, porque qualidade na educação não acontece por acaso, ela é construída todos os dias.
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8: Acadêmicos acompanham cirurgia complexa em aula prática de odontologia na UNC. Acadêmicos da 7ª fase de odontologia da UNC Mafra participaram de uma aula prática demonstrativa de cirurgia de alta complexidade na Clínica de Odontologia da Universidade. O procedimento foi conduzido pelo professor Charles e transmitido em tempo real por meio de uma câmera de alta definição acoplada a um microscópio, permitindo que os estudantes acompanhassem cada etapa com riqueza de detalhes. Durante a atividade, os acadêmicos observaram técnicas cirúrgicas, estruturas anatômicas e decisões clínicas, integrando teoria e prática. A ação reforça o compromisso da UNC com a formação de profissionais qualificados e com o uso de tecnologias avançadas no ensino.
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0: Muito bem, gente, você ouviu o UNC em um minuto. Ótima manhã de quarta-feira para você. Claro que não pode faltar música boa aqui no Contestado 360.

0: 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Madonna, Isla Bonita aqui na programação pra você. Já já tem mais Contestado 360. Continua ligado com a gente.
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0: LCFM 10 e 2, bom dia.
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0: Bem, gente, voltamos com mais Contestado 360 para você nessa manhã de quarta-feira, 15 de julho de 2026. E claro, voltamos com mais informações, novidades e conteúdos exclusivos no Contestado 360. Saiba agora o que está acontecendo na Universidade do Contestado. Vem mais notícias por aqui.
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5: Acadêmicos de optometria promovem ação de saúde visual em Três Barras. Acadêmicos da quinta fase de optometria da Universidade do Contestado, UNC Canoinhas, realizaram uma ação de educação em saúde visual no Centro de Atenção Psicossocial, o CAPS de Três Barras. A atividade reuniu usuários e colaboradores da unidade. A programação contou com uma roda de conversa sobre prevenção de doenças oculares, com orientações sobre a importância do diagnóstico precoce e dos cuidados com a visão. Na sequência, os acadêmicos realizaram uma triagem visual, colocando em prática os conhecimentos adquiridos em sala de aula. A iniciativa fortalece a integração entre ensino, extensão e comunidade, além de contribuir para a prevenção de doenças e a promoção da saúde visual.
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0: Toda instituição tem uma história e é ela que constrói o seu futuro. No quadro DNA UNC, vamos conhecer mais sobre a trajetória da universidade e das pessoas que fazem parte dela. Afinal, para entender o presente e projetar o futuro, é preciso conhecer a história. E é isso que você acompanha no quadro DNA UNC.
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6: A Universidade do Contestado tem sua origem em quatro fundações, ou seja, quatro municípios de origem. E a história da Universidade do Contestado, em Mafra, começa em 1971, quando lideranças da região perceberam a necessidade de oferecer ensino superior mais próximo da comunidade. Na época, muitos jovens precisavam deixar suas cidades para buscar formação universitária em outros centros, o que dificultava o acesso à educação. Foi nesse contexto que surgiu a Fundação Universitária do Planalto Norte Catarinense, a FUPLAN. Pouco tempo depois, a instituição passou por mudanças em sua estrutura e recebeu uma nova denominação: Fundação Educacional do Norte Catarinense, a FUNORTE. A criação da FUNORTE representou um passo importante para o desenvolvimento regional. Seu objetivo era promover a educação superior, a formação científica e a preparação de profissionais capazes de contribuir para o crescimento do Planalto Norte Catarinense. O projeto contou com o apoio dos municípios da região, que acreditavam na educação como ferramenta de transformação social. Em 1973, a instituição iniciou suas atividades acadêmicas com os cursos de letras e matemática, voltados principalmente para a formação de professores. Ao longo dos anos, a FUNORTE ampliou sua atuação e se consolidou como uma referência regional no ensino superior, formando profissionais que passaram a atuar em escolas, empresas e instituições públicas de toda a região. O crescimento da instituição levou a um novo desafio, Na década de 1990, a FUNORTE uniu-se a outras fundações educacionais catarinenses em um projeto de integração que deu origem à Universidade do Contestado, a UNC. Em 1995, a transformação foi oficializada e a FUNORTE passou a fazer parte da UNC, tornando-se o campus universitário de Mafra. Esse momento marcou uma nova etapa na trajetória da instituição, ampliando sua atuação e fortalecendo seu compromisso com a educação, a pesquisa e o desenvolvimento regional. A história da UNC Mafra é, portanto, a continuidade de um sonho iniciado há mais de 5 décadas. Transformar vidas por meio da educação e contribuir para o crescimento de toda a comunidade regional.
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0: A UNC tem uma história longa e respeitável. E aqui, no Contestado 360, você vai conhecer a cada episódio tudo sobre essa história. Fique com a gente, nos acompanhe todas as manhãs na UNC FM. Seguindo por aqui, vamos ficar por dentro das curiosidades e informações sobre a universidade.
8: Você sabia?
9: Você sabia?
10: Você sabia?
8: Você sabia? Você sabia?
6: Você sabia que por meio das clínicas de psicologia, a Universidade do Contestado proporciona aos acadêmicos uma experiência prática no atendimento clínico? Os acadêmicos da nona fase de psicologia, acompanhados dos professores, realizam atendimentos clínicos psicológicos durante os períodos de estágio. A atividade proporciona a vivência prática da atuação profissional, impactando diretamente na sua formação. As clínicas de psicologia da UNC atendem gratuitamente as demandas locais com horários que variam de acordo com o campus. Os atendimentos podem ser individuais, familiar, em grupos ou avaliação psicológica. Na UNC, os acadêmicos aliam a teoria à prática e ainda contribuem para o desenvolvimento da sociedade como um todo.
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0: Muito bem, gente. 10:09. Tá chegando música boa pra você curtir no Contestado 360. Vem com a gente.

0: 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Tears for Fears, pra você curtir aqui no Contestado 360. 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
0: O NCFM 10 e 17.
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2: Gente, 10:18, voltamos com a programação do Contestado 360 para você nessa manhã de quarta-feira, dia 15 de julho de 2026. Temperatura é máxima hoje de 17 graus. Muito bem, gente, com a nossa programação, a gente segue um giro pela universidade. Vamos conferir o que rolou na UNC.
3: UNC Mafra inaugura a Clínica Veterinária de Grandes Animais. Reafirmando seu compromisso com a excelência educacional, a inovação e a formação de profissionais comprometidos com o desenvolvimento de uma sociedade humanizada e sustentável, a Universidade do Contestado inaugurou a Clínica Veterinária de Grandes Animais na UNC Mafra. Na oportunidade, o reitor e presidente da Fundação Universidade do Contestado, Luciano Bendlin, recebeu a todos e destacou a importante realização.
4: Bom, primeiro que nós, quando começamos medicina veterinária, nós tínhamos certeza que era um curso que ia fazer diferença na região de Mafra e das cidades próximas, né? E hoje nós estamos aqui no ambiente que é da clínica veterinária dos grandes animais. Nós começamos com os pequenos animais, hoje é dos grandes animais, mas mais do que isso, né? Isso prospecta o nosso curso para daqui a 5 anos, até 10 anos. Porque a gente quer que esse ambiente aqui não seja só para grandes animais, mas para que ele seja um espaço também que a gente possa trabalhando com inseminação artificial, comece a trabalhando com tecnologia e com inovação. Então, para nós, enquanto universidade, estava no nosso planejamento, com grande satisfação, com grande felicidade, que nós estamos entregando aos alunos hoje de medicina veterinária esse espaço, destinado a muita inovação, a muito ensino, a muita curiosidade e, principalmente, muita descoberta.
3: A Clínica Veterinária de Grandes Animais realizará atendimentos relacionados a consultas eletivas com exames clínicos e procedimentos terapêuticos para os grandes animais, como bovinos, equinos, ovinos e suínos. O coordenador do curso de Medicina Veterinária, professor Tiago Fuchs, relatou o que terá na nova clínica e qual sua repercussão na formação acadêmica.
5: A clínica veterinária, ela contém exames complementares, área de procedimentos veterinários, área de anatomia veterinária, área de reprodução animal, aonde isso tudo estará disponível aos nossos alunos para todas as aulas práticas que irão ser desenvolvidas aqui em Grandes Animais. Ela está sendo inaugurada no dia de hoje para atender o ensino dos nossos alunos em aulas práticas. Isso fortalece a prática em concílio com a teoria em sala de aula, onde os alunos irão criar habilidades em grandes animais para fazer os atendimentos aqui na clínica. Isso vai fortalecer, principalmente no aluno formado e bem formado pela Universidade do Contestado.
3: A vivência na clínica veterinária impactará significativamente na formação acadêmica ao integrar teoria e prática em um contexto real, favorecendo o desenvolvimento de habilidades técnicas essenciais para os futuros médicos veterinários. A acadêmica Marcela de Souza Maier, da nona fase do curso de Medicina Veterinária, que acompanhou a inauguração, falou sobre a expectativa com a nova clínica.
6: A abertura aqui desse espaço, né, da clínica de grandes é extremamente importante, tanto para o desenvolvimento do curso como do nosso desenvolvimento da nossa carreira. Vai facilitar muito a nossa vida, principalmente agora nos estágios que vão vir, né? E a gente espera, do fundo do coração, que a gente consiga atender a comunidade da melhor forma possível, que a gente consiga realizar todos os procedimentos que sejam necessários com excelência. E eu acredito que seja isso. A gente quer tentar servir o máximo à sociedade, né? Como futuros veterinários que a gente vai ser.
3: O curso de Medicina Veterinária teve início na UNC Mafra em 2020, consolidando-se como referência regional. O diretor da UNC Mafra, professor Robson Hugo Enning, destacou a conquista do novo espaço.
7: Então hoje estamos inaugurando a Clínica de Grandes Animais. Essa clínica fará a diferença no curso de Medicina Veterinária, tornando o curso cada vez mais de referência na nossa região. Então aqui temos um espaço maravilhoso, com muita tecnologia, muita inovação, para que os professores e alunos desenvolvam ensino, pesquisa e extensão. Isso fará a diferença na vida profissional dos nossos alunos e eles vão sair da área acadêmica muito mais preparados para o mercado.
3: Com a entrega do novo espaço, a Universidade do Contestado reitera seu comprometimento com a formação integral de seus acadêmicos e sua visão de excelência em ensino, pesquisa e extensão.
2: Muito bem, gente. Olha só, através das suas atividades, a UNC reafirma o seu compromisso com o desenvolvimento regional e com a formação integral dos seus acadêmicos. Seguindo por aqui, agora você confere o UNC 360, o quadro que traz informação e ciência, o conhecimento que faz a diferença no seu dia a dia. E o assunto de hoje é muito importante para todos nós: hidratação no inverno. O frio chegou com intensidade na nossa região e com as temperaturas mais baixas, muita gente acaba diminuindo o consumo de água. Sem perceber, né? O nosso corpo continua precisando de hidratação para funcionar bem. No quadro de hoje, vamos falar sobre a importância de manter o organismo hidratado durante o inverno. Fique com a gente.
1: 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Com a chegada do inverno, muita gente troca a garrafinha de água por um café ou chá bem quentinho. Mas você sabia que o nosso corpo continua precisando da mesma atenção com a hidratação, mesmo nos dias frios? Pesquisas científicas mostram que durante o inverno, sentimos menos sede, mas continuamos perdendo água pela respiração, pela transpiração e pelas atividades do dia a dia. Isso pode aumentar o risco de uma desidratação leve, que muitas vezes passa despercebida. Além disso, o ar mais seco e os banhos quentes típicos da estação contribuem para o ressecamento da pele. É por isso que muitas pessoas percebem a pele mais áspera, os lábios rachados e até irritações nesta época do ano. Na Universidade do Contestado, esse tema está relacionado a diferentes áreas da saúde. Nos cursos de medicina e enfermagem, os estudantes aprendem a identificar sinais de desidratação e orientar a prevenção. Já em farmácia, são estudados os produtos que ajudam a proteger e hidratar a pele. E na biomedicina, as pesquisas ajudam a compreender como o organismo mantém o equilíbrio hídrico necessário para o bom funcionamento das células. E como se cuidar durante o inverno? A dica é simples: não espere sentir sede para beber água. Mantenha uma garrafa por perto, consuma frutas ricas em água como laranja e maçã e aproveite sopas e chás para complementar a hidratação. Também vale evitar banhos muito quentes e usar hidratantes após o banho para proteger a pele. E fica a curiosidade: a desidratação não é um problema exclusivo do verão. No inverno, ela pode aparecer de forma silenciosa, causando sintomas como cansaço, dor de cabeça e ressecamento da pele.
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2: É, gente, fica lembrete, né? Mesmo nos dias mais frios, não espere a sede aparecer para beber água. Super importante, hein? Manter o corpo hidratado é um cuidado simples que faz toda a diferença para a sua saúde e o seu bem-estar. O Contestado 360 volta em breve com mais um tema importante para você. Continue ligado na nossa programação.
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12: Você sabia que a Universidade do Contestado, por meio do Núcleo de Práticas Jurídicas, proporciona aos acadêmicos do curso de Direito a experiência prática da profissão ainda durante a graduação? Além de ampliar o aprendizado dos estudantes, o Núcleo também presta atendimento à comunidade conforme critérios de renda em demandas da área civil e orientações jurídicas. Na prática, os acadêmicos colocam em ação os conhecimentos adquiridos em sala de aula, vivenciando situações reais, o contato direto com a comunidade e o funcionamento do Poder Judiciário. Para receber atendimento, basta entrar em contato diretamente com o campus e seguir as orientações. Os núcleos de práticas jurídicas estão disponíveis nos Campi de Canoinhas, Concórdia, Curitibanos, Mafra, Porto União e Rio Negrinho. Na UNC, teoria e prática caminham juntas, formando profissionais preparados e comprometidos com o desenvolvimento da sociedade.
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2: Muito bem, gente, agora 10:27, 10:27, chegando ao final do Contestado 360 dessa manhã de quarta-feira. Agradecendo sempre a sua companhia, hoje você viu como a universidade está conectada com o presente, com a história e com o futuro. Se você quer saber mais, continue acompanhando os nossos próximos programas. Te espero no próximo episódio. Até lá!

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1: 10:31.
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0: 10:45.
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1: Meio dia e um.
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3: Acadêmicos de optometria promovem ação de saúde visual em Três Barras. Acadêmicos da quinta fase de optometria da Universidade do Contestado, UNC Canoinhas, realizaram uma ação de educação em saúde visual no Centro de Atenção Psicossocial, o CAPS de Três Barras. A atividade reuniu usuários e colaboradores da unidade. A programação contou com uma roda de conversa sobre prevenção de doenças oculares, com orientações sobre a importância do diagnóstico precoce e dos cuidados com a visão. Na sequência, os acadêmicos realizaram uma triagem visual, colocando em prática os conhecimentos adquiridos em sala de aula. A iniciativa fortalece a integração entre ensino, extensão e comunidade, além de contribuir para a prevenção de doenças e a promoção da saúde visual.
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1: 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Meio-dia e 32.
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0: 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Agora tem mais músicas para você.

0: Uma e dois.
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0: 1:59.
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3: UNC realiza seminários sobre novas tecnologias nas engenharias. A UNC Mafra promoveu o primeiro Seminário de Novas Tecnologias nas Engenharias, uma iniciativa do Programa de Mestrado Profissional em Engenharia Civil, Sanitária e Ambiental, reunindo mestrandos, professores, profissionais e representantes dos setores produtivo e público. O evento também contou com transmissão online. Durante 2 dias, a programação abordou temas como eficiência ambiental, geotecnia, fundações e tecnologias para a destinação de resíduos, com palestras e mesa redonda sobre inovação e sustentabilidade. O seminário fortaleceu a integração entre academia, empresas e sociedade, incentivando debates sobre soluções para os desafios atuais das engenharias.
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0: 2:30.
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0: 13-1.
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0: Fra promove seminários sobre disfunção temporomandibular e laser terapia. A Universidade do Contestado, UNC Mafra, realizou o seminário de odontologia com o tema Disfunção temporomandibular e laser, da teoria à clínica, reunindo acadêmicos, professores e profissionais da área para debater avanços na prática odontológica. Durante os 2 dias de programação, os participantes acompanharam uma palestra sobre a disfunção temporomandibular no esporte e uma atividade prática sobre a aplicação da laser terapia na odontologia, destacando técnicas utilizadas no diagnóstico e tratamento dos pacientes. O seminário buscou promover a atualização técnica dos estudantes, integrar teoria e prática e incentivar o pensamento crítico, contribuindo para a formação de cirurgiões dentistas preparados para os desafios da profissão e para os avanços tecnológicos da área.
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2: O NC Rio Negrinho promove atividades sobre Tribunal do Júri para estudantes. A UNC Rio Negrinho realizou uma atividade com estudantes do segundo e terceiro ano do ensino médio do Colégio Caminho do Saber para apresentar, na prática, o funcionamento de um tribunal do júri. Durante a palestra, professor e advogado do curso de Direito explicou como são organizadas as etapas de um julgamento, abordando a construção de argumentos, a análise de provas e as estratégias de acusação e defesa. A ação serviu de preparação para o projeto O Julgamento de Capitu, inspirado na obra Dom Casmurro, de Machado de Assis. A iniciativa aproximou os estudantes da prática jurídica, estimulando a leitura crítica, a argumentação e a cidadania, além de fortalecer a integração entre a escola e o ambiente universitário.
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0: 6 e 3.
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2: O NC Rio Negrinho lança pré-vestibular 2027 durante sessão de cinema para estudantes. A Universidade do Contestado, UNC Rio Negrinho, reuniu estudantes do terceiro ano do ensino médio da região em uma sessão especial de cinema, com a exibição do filme O Menino que Descobriu o Vento. A iniciativa buscou incentivar a reflexão sobre educação, inovação, perseverança e superação. Durante o encontro, a universidade também apresentou o pré-vestibular 2027, destacando os cursos oferecidos e as oportunidades de ingresso. Quem participar do processo seletivo e efetivar a matrícula até 31 de julho terá redução de 60% nas mensalidades para todo o ano de 2027. A ação reforça a aproximação da UNC com a comunidade escolar e incentiva os jovens a planejarem o ingresso no ensino superior.
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0: 6:33.
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0: Então, a criança já vai ter algum tipo de imunidade ao vírus, então vai ter uma doença um pouco mais leve do que normalmente ela teria se, não tivesse, se a mãe não tivesse se vacinado.
1: Disponível na rede pública desde dezembro, a vacina contra a bronquiolite é indicada a partir da 28ª semana de gestação. Assim que completou o tempo necessário, a técnica de enfermagem Fernanda Larissa da Silva compareceu a uma unidade básica de saúde para garantir sua proteção e de sua bebê.
2: Essencial, tanto para mim quanto para a criança. Não ter que ficar indo direto ao hospital e a saúde dela está íntegra, a minha também.
1: Até agora, mais de 1 milhão e 200 mil doses da vacina contra a bronquiolite foram aplicadas no país. De acordo com dados publicados, essa semana pelo Ministério da Saúde, a vacinação de gestantes no SUS levou à redução de 52% dos casos graves da doença entre bebês com menos de 6 meses. O calendário vacinal de gestantes contém ainda outros imunizantes, como destacou a diretora substituta do Departamento do Programa Nacional de Imunizações, Ana Catarina de Melo Araújo.
3: Nós temos a vacina DPTA, que é a vacina que protege para coqueluche. Ela deve ser realizada a partir da 20ª semana de gestação. A vacina hepatite B, que é a vacina que nós fazemos desde a infância, mas existem ainda algumas gestantes que não receberam. Então, é importante receber a vacina contra a influenza, que ela é anual, e a vacina também da Covid-19. Então, são doenças que, quando acometem as grávidas, elas têm um comprometimento importante, levando à internação e óbito.
1: Caso a gestante tenha perdido alguma das doses no tempo recomendado ou tenha quaisquer outras dúvidas, basta procurar a unidade de saúde mais próxima de casa com a caderneta em mãos para verificar sua situação junto aos profissionais de saúde. Reportagem Natália Koslick.
4: E neste mês, a saúde bucal também está em pauta.
5: É o Júlio Neon, que alerta para os cuidados diários e prevenção de doenças bucais.
4: O Sistema Único de Saúde oferece atendimento básico e especializado.
6: O Júlio Neon chama a atenção para a importância dos cuidados com a saúde bucal e da prevenção de doenças. Entre as principais recomendações estão escovar os dentes com creme dental fluoretado pelo menos 3 vezes ao dia, usar fio dental diariamente, reduzir o consumo de alimentos com alto teor de açúcar, evitar o uso de produtos derivados do tabaco e moderar o consumo de bebidas alcoólicas. Também é indicado procurar atendimento odontológico sempre que houver sinais, como dor persistente, feridas na boca que não cicatrizam, sangramento nas gengivas ou dificuldade para mastigar. Pessoas que utilizam próteses dentárias devem manter a higienização adequada e realizar acompanhamento periódico. Quem precisar de atendimento odontológico pelo SUS deve procurar a unidade básica de saúde mais próxima de casa. Quando necessário, o paciente será encaminhado para atendimento especializado, conforme a organização da rede de saúde do município. Graziela Mendonça, para a Voz do Brasil.
5: Você já ouviu falar em soroterapia? A técnica consiste na aplicação de vitaminas e outras substâncias diretamente na veia de pessoas saudáveis.
4: E é usada em casos de desidratação ou em casos em que a pessoa não consegue receber nutrientes pela alimentação.
5: Mas tem gente buscando tratamento para aumentar energia e até rejuvenescimento.
4: Cuidado com essas promessas milagrosas de detox ou imunidade instantânea que aparecem na internet.
5: A Anvisa alerta, nenhuma evidência científica comprova esses benefícios.
7: A Agência Nacional de Vigilância Sanitária, Anvisa, alerta que a soroterapia não substitui tratamentos médicos nem oferece benefícios comprovados para aumentar a imunidade, rejuvenescer, promover desintoxicação ou melhorar o bem-estar de pessoas saudáveis. O procedimento só deve ser realizado em casos com indicação clínica e sob orientação de profissional habilitado. A soroterapia consiste na aplicação de vitaminas, nutrientes e outras substâncias diretamente na veia. Segundo a Anvisa, esse tipo de tratamento é indicado apenas em situações específicas, como pacientes desidratados, internados ou que não conseguem receber nutrientes pela alimentação. A agência também chama a atenção para os riscos do excesso de vitaminas, que pode provocar náuseas, vômitos, dores de cabeça e alterações no funcionamento do fígado e dos rins. A Anvisa esclarece que não existe cosmético injetável, produto

0: produtos aplicados por injeção devem ser aprovados como medicamentos ou dispositivos médicos. Claudimário Carvalho, para a Voz do Brasil.
1: A Previdência Social vai realizar atendimentos em todo o país nesse fim de semana.
2: O serviço será destinado à realização de perícias médicas e avaliações sociais, etapas obrigatórias para concessão de benefícios.
1: Ao todo, são 20.900 vagas em todo o país.
2: Para ser atendido, o cidadão precisa agendar pelo site ou aplicativo Meu INSS ou por ligação para a Central 135.
1: Mais informações em gov.br/INSS.
2: Vamos falar agora de um dos serviços do INSS, a prova de vida.
1: Ela é feita de forma automática por meio de informações das bases governamentais.
2: Mas os beneficiários que não foram identificados estão sendo informados por meio de mensagens de WhatsApp enviadas diretamente pelo governo federal, que precisam fazer a comprovação de vida.
1: E um aviso importante: o Instituto não envia mensagens solicitando CPF, telefone, reconhecimento facial ou qualquer outro dado pessoal para a realização da prova de vida.
3: A prova de vida do INSS é um procedimento para confirmar que o beneficiário de aposentadoria, pensão ou outro benefício continua vivo. Com isso, são evitados pagamentos indevidos. Hoje em dia, a prova de vida é feita de forma automática, cruzando a base de dados. Mas se o beneficiário não for identificado nesse cruzamento, ele é avisado que deve fazer a prova de vida por meio de mensagem de WhatsApp. A autenticidade da informação é garantida por um selo azul de conta verificada. O banco que paga o benefício também envia notificação pelo aplicativo ou pelo extrato bancário. Mas é preciso ter atenção. A mensagem enviada apenas comunica da necessidade da realização da comprovação de vida. Não são enviados links, nem são solicitados dados como CPF ou endereço. Como ressalta a presidente do Instituto Nacional do Seguro Social, INSS, Ana Cristina Silveira.
4: O INSS não liga, não envia servidores à casa dos beneficiários e nunca solicita dados pessoais, senhas ou qualquer tipo de pagamento para realizar a prova de vida. O Instituto também não pede CPF, endereço, dados bancários, nem envia links para atualização cadastral.
3: Para fazer a prova de vida, basta comparecer à agência bancária, onde recebe o benefício, levando um documento oficial com foto. Não é preciso ir numa agência do INSS. Em caso de dúvida, procure os canais oficiais, no telefone 135 ou pelo site meu.inss.gov.br. Reportagem, Márcia Fernandes.
2: Começou hoje o pagamento do sexto lote do abono salarial.
1: Saiba quem tem direito e como consultar o benefício.
5: Cerca de 4,3 milhões de trabalhadores podem receber, a partir desta quarta-feira, 15 de julho, o sexto lote do abono salarial referente ao ano base de 2024. O valor do benefício varia de R$ 136 a R$ 1.621, de acordo com o número de meses trabalhados com a carteira assinada em 2024. Tem direito ao abono quem está inscrito no PIS/PASEP há pelo menos 5 anos, recebeu remuneração média de até R$ 2.766 por mês em 2024, trabalhou com carteira assinada por no mínimo 30 dias no ano base e teve os dados corretamente informados pelo empregador no E-Social. Os trabalhadores podem consultar se têm direito ao benefício, o valor e a forma de pagamento através da Carteira de Trabalho Digital ou no portal gov.br. O valor ficará disponível para saque até 30 de dezembro de 2026. Por decisão judicial, trabalhadores dos municípios mineiros de Juiz de Fora, Ubá e Matias Barbosa também recebem o benefício nesta quarta-feira. Em caso de dúvidas, o atendimento pode ser feito pelo telefone 158 na Superintendência Regionais do Trabalho e Emprego ou pelos canais oficiais do Ministério do Trabalho e Emprego. Thaís de Araújo, para a Voz do Brasil.
2: O setor de serviços atingiu 1,9% de janeiro a maio deste ano, frente a igual período do ano passado.
1: É o que mostram dados divulgados hoje pelo IBGE.
6: Esse indicador mostra o ritmo de atividades no dia a dia do país, como serviços de transporte, tecnologia, restaurantes e hotéis. Na comparação com maio do ano passado, O crescimento foi de 0,4% no acumulado de janeiro a maio, na comparação com o mesmo período do ano passado. O resultado mostra um avanço de 1,9%. Nesse mesmo indicador, acumulado de janeiro a maio, o destaque positivo ficou com o setor de informação e comunicação, que subiu 6,2%. Já o acumulado nos últimos 12 meses ficou em 2,6%. E na comparação direta de maio com o mês anterior, o segmento de tecnologia não teve variações, mas outras atividades conseguiram crescer e ajudaram a assegurar o ritmo do setor, como detalha o gerente da pesquisa mensal de serviços, Rodrigo Lobo.
7: No campo positivo, os profissionais administrativos e complementares lideraram os ganhos, impulsionados pela parte de agenciamento de espaços de publicidade, serviços de engenharia e locação de automóveis. O segundo impacto positivo em termos setoriais ficou com os serviços prestados às famílias, que avançaram 0,2%, impulsionado pela parte de restaurantes.
6: O volume de serviços no Brasil recuou 0,4% em maio, após ter registrado alta de 1,1% em abril. Reportagem Luciana Colares de Holanda.
2: A projeção de crescimento da economia brasileira para este ano se manteve em 2,3%, segundo o novo boletim macrofiscal apresentado hoje pelo Ministério da Fazenda.
1: Dentre os fatores externos que devem contribuir para a projeção estão a retomada dos conflitos entre Estados Unidos e Irã, e a instabilidade dos preços do petróleo e a possibilidade de novas pressões sobre a inflação global.
2: A equipe econômica também revisou a expectativa para a inflação deste ano.
1: A estimativa passou de 4,35% para 5,1% em 2026, enquanto a projeção para 2027 foi ajustada de 3,5% para 3,6%.
2: De acordo com o boletim, a principal pressão continua vindo da alta dos alimentos e do setor de serviços.
1: A secretária de Política Econômica, Débora Freire, destaca como a instabilidade no mercado externo impacta a atividade econômica brasileira.
8: Basicamente, continuamos no cenário de desafio global da crise do petróleo, que tem gerado aí impactos generalizados sobre inflação e crescimento. Para o cenário de PIB, estamos mantendo a projeção de crescimento em 2,3%.
2: Estão abertos até amanhã editais da Conab para aquisição de alimentos destinados à população em situação de insegurança alimentar e nutricional.
1: São produtos como açúcar, arroz, café, carne bovina, feijão, fubá, óleo e farinha.
2: Ao todo, serão adquiridas mais de 800 toneladas de alimentos.
1: Esse volume será disposto em cestas, para então ser entregue à população, como explica Ana Rita da Costa Pinto, superintendente de abastecimento social da Companhia Nacional de Abastecimento.
9: Por meio desses editais, a Conab vai receber propostas de organizações da agricultura familiar que tenham interesse em fornecer esses alimentos. Com o recebimento dessas propostas, será possível montar mais de 37 mil cestas de alimentos nas unidades armazenadoras da Conab em Mato Grosso, Mato Grosso do Sul, Rio Grande do Sul, Santa Catarina e Paraná. E também vamos conseguir adquirir cestas já montadas, mais de 21 mil cestas já montadas.
2: As compras serão executadas pela plataforma Contrata Mais Brasil, com resultado previsto ainda para este mês.
1: A portaria que regulamenta a publicidade das casas de apostas online, as bets, entra em vigor no próximo dia 17.
2: Entre as mudanças está a proibição de utilizar estratégias ou análises sobre eventos esportivos para induzir a realização de apostas.
1: Também está vedada qualquer divulgação direcionada a crianças e adolescentes.
2: A fiscalização será feita pela Secretaria Nacional do Consumidor, do Ministério da Justiça e Segurança Pública.
10: A portaria conjunta dos Ministérios da Fazenda e Justiça e Segurança Pública é voltada para os agentes operadores de apostas de cota fixa, ou seja, as casas de aposta online, as chamadas bets. A norma estabelece que a publicidade das bets, autorizadas a funcionar no país, deve seguir os princípios do jogo responsável. ficam proibidas a divulgação de prognósticos e a exibição de apostas premiadas que sugiram a obtenção de lucro fácil, bem como a apresentação da aposta como suposta fonte de renda, como esclarece o secretário nacional de Direitos Digitais, Vitor Oliveira Fernandes.
11: A partir de agora, fica claro que são proibidas veiculações publicitárias que induzam os consumidores a apostarem, que emitam palpites técnicos, como se o ato de aposta fosse uma ciência ou se houvesse algum tipo de estratégia por trás do ato de apostar. Além disso, também fica vedado qualquer tipo de publicidade direcionada ao público de crianças e adolescentes que não podem ter acesso a esses produtos, já que apostas de cota fixas no Brasil são proibidas, terminantemente proibidas para menores de idade.
10: Antes da publicação de qualquer anúncio, as plataformas de internet deverão verificar se a empresa de aposta é autorizada a funcionar no país. O secretário nacional do consumidor, Ricardo Morishita, afirma que a portaria traz segurança jurídica a todos.
12: É importante porque torna claro aquilo que é ilegal, como a gente pode combatê-la e também a publicidade abusiva e a prática abusiva. É uma forma tanto da gente comunicar melhor, mas ao mesmo tempo trazer mais segurança jurídica.
10: Entre as principais regras da portaria publicada no último dia 10, está a divulgação de advertências ao apostador sobre os riscos de apostas online. As penalidades para as bets que descumprirem as regras incluem multa de até 20% do faturamento da operadora, suspensão das atividades por 180 dias e, em casos de reincidência, a cassação definitiva da licença para operar no Brasil. Reportagem Nazi Brum.
1: Restauração ecológica e produtiva da Bacia do Rio Doce, em Minas Gerais.
2: Estão abertas até 31 de agosto as inscrições para a seleção de projetos de recuperação ambiental na região, após os danos causados pelo rompimento da barragem do Fundão.
1: Os investimentos são do Banco Nacional de Desenvolvimento Econômico e Social, o BNDES, em parceria com o Ministério do Meio Ambiente e Mudança do Clima.
13: O edital Restaura Rio Doce está recebendo propostas até o fim de agosto. Conduzido pelo BNDES, o Banco Nacional de Desenvolvimento Econômico e Social, em parceria com o Ministério do Meio Ambiente e Mudança do Clima, o edital vai selecionar instituições para executar e coordenar projetos de restauração ecológica e produtiva em 12.500 hectares na região da Bacia do Rio Doce. O objetivo é reparar e compensar danos causados pelo rompimento da barragem de Fundão, ocorrido em 2015, em Mariana, Minas Gerais. Serão destinados ao edital 618 milhões e 750 mil reais do Fundo Rio Doce. O gerente institucional do Fundo Rio Doce no BNDES, Guilherme Tinoco, detalha as ações que deverão ser desenvolvidas pelas instituições selecionadas de acordo com o edital.
14: Ele prevê a implementação de ações integradas de restauração ecológica e produtiva, associadas à recuperação de áreas degradadas, à conservação do solo e da água e ao fortalecimento da cadeia produtiva da restauração na bacia do Rio Doce. A restauração ecológica deverá ser realizada através da recomposição da vegetação nativa. Já a restauração produtiva deve se dar por meio de sistemas sustentáveis que conciliem geração de renda e conservação ambiental.
13: As propostas para o edital Restaura Rio Doce devem ser apresentadas até o dia 31 de agosto. Mais informações estão disponíveis no site bndes.gov.br/restaurarioDoce. Reportagem André de Barros Lima.
2: Jovens de 16 a 29 anos têm até o dia 20 de julho para se inscrever na plataforma Juventude Solidária.
1: A iniciativa oferece vagas de voluntariado em projetos sociais de diversas áreas e, em alguns casos, prevê apoio financeiro aos participantes.
15: Jovens com idades entre 16 e 29 anos interessados em atuar como voluntários em projetos sociais, fiquem atentos. As inscrições para a plataforma Juventude Solidária estão abertas até o dia 20 de julho. A iniciativa incentiva o trabalho voluntário em projetos que beneficiam comunidades de todo o país, especialmente em regiões mais vulneráveis. As vagas são em áreas como educação, cultura, esporte, saúde, assistência social, segurança, alimentar e meio ambiente. Dependendo da vaga e do perfil do participante, pode haver apoio financeiro conforme as regras do edital. Quem fala sobre a ação é a secretária nacional de Juventude, Vitória Genuíno.
16: A gente selecionou 1.000 projetos por todo o país e você pode ter a oportunidade de se engajar numa ação social que está acontecendo no território. E os temas são diversos: saúde, comunicação, tecnologia, cultura, direito à cidade. A oportunidade de você se engajar numa ação e, se tiver uma ideia jovem, pode receber uma ajuda de custo de R$300 durante 6 meses, que é o período do edital. E também todo mundo recebe um certificado de participação que vai te ajudar aí no seu currículo, na sua vida profissional.
15: Para participar, basta acessar o portal Brasil Participativo, entrar na página da plataforma Juventude Solidária e preencher o formulário de inscrição. Jovens de 16 e 17 anos precisam de autorização do responsável legal. Reportagem Luciana Vasconcelos.
2: Atenção, estudantes que participaram do processo seletivo do programa Universidade para Todos, o ProUni.
1: Já está disponível a lista de pré-selecionados na primeira chamada para o segundo semestre de 2026.
2: Os estudantes aprovados devem apresentar documentação diretamente na faculdade escolhida.
1: Nesta chamada, o ProUni ofertou mais de 471 mil bolsas de estudos, cerca de 220 mil bolsas integrais e mais de 251 mil parciais.
2: O resultado pode ser consultado no portal de acesso único ao ensino superior.
1: O prazo para comprovar as informações da inscrição começa hoje e vai até o dia 24 desse mês.
2: E essas foram as notícias do Governo Federal.
1: Uma realização da Secretaria de Comunicação Social da Presidência da República.
2: Com produção da empresa Brasil de Comunicação.
1: Fique agora com o Minuto do TCU. Em seguida, as notícias do Poder Judiciário e do Congresso Nacional. Boa noite.
2: Boa noite para você e até amanhã.
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20: Presidente do STF recebe ministro da Fazenda para tratar de regulamentação das PETs.
21: STJ afasta uso capião familiar sobre parte de imóvel com área total superior a 250 metros quadrados.
20: TSS reúne com empresas de pesquisas eleitorais para discutir aprimoramentos para 2026.
21: Boa noite, eu sou o Arthur Filho.
20: E eu sou Walter Lima.
21: Nesta quarta-feira, o presidente do Supremo Tribunal Federal, ministro Edson Fachin, recebeu na sede da corte o ministro da Fazenda.
20: A reunião foi uma articulação institucional para combater a lavagem de dinheiro e o avanço de facções criminosas no mercado de apostas eletrônicas clandestinas. Pablo Lemos.
22: No encontro, o ministro da Fazenda, Dário Durigan, apresentou as ações do governo para a regulamentação do setor. O presidente do Supremo Tribunal Federal, ministro Edson Fachin, reforçou a preocupação do judiciário com o mercado de apostas eletrônicas clandestinas e ressaltou algumas decisões do STF sobre o tema.
23: Decisões importantes já foram proferidas na ambiência cautelar, inclusive de proteção de benefícios sociais e proteção de pessoas vulneráveis, especialmente no tocante a mecanismos de publicidade para proteger crianças e adolescentes, bem assim os consumidores e, obviamente, os apostadores.
22: O encontro entre o presidente da Suprema Corte e o ministro da Fazenda antecede o julgamento, no segundo semestre, de ações que questionam especificamente a validade da lei das bets.
21: Para o Superior Tribunal de Justiça, usucapião familiar não pode ser reconhecida quando o imóvel urbano possui área total superior a 250 metros quadrados, mesmo que o pedido seja apenas sobre parte do bem.
20: A usucapião é a aquisição da propriedade de um bem móvel ou imóvel em razão do uso por determinado prazo, sem oposição do dono e de outras condições legais. Fátima Uchoa.
0: Em divórcio litigioso compartilha de bens, uma mulher alegou exercer posse exclusiva sobre 250 metros quadrados do imóvel que habitava, embora a área total fosse maior. O Tribunal de Justiça de Minas Gerais negou o pedido. A quarta turma do STJ manteve a negativa, considerando que o limite previsto no Código Civil de, no máximo, 250 metros quadrados é requisito objetivo a usucapião e deve considerar a metragem total do imóvel. O relator foi o ministro Antônio Carlos Ferreira.
21: O presidente do Tribunal Superior Eleitoral, ministro Cássio Nunes Marques, se reuniu com representantes de 16 empresas de pesquisas eleitorais.
20: O encontro teve como objetivo debater regras para registros e pesquisas nas eleições. Lidiane Reis.
3: O ministro Cássio Nunes ressaltou que a reunião buscou ampliar a transparência, a segurança jurídica e a confiança pública nesse importante instrumento da democracia.
4: Pretende-se, na realidade, o fortalecimento de um ambiente permanente de cooperação, no qual seja possível compartilhar experiências, esclarecer aspectos técnicos e identificar oportunidades de aperfeiçoamento que contribuam para a ampliação da confiança pública, assegurando, ao mesmo tempo, maior segurança jurídica às entidades e às empresas de pesquisa.
3: Agora, as empresas poderão enviar propostas de melhorias referentes às pesquisas eleitorais ao Tribunal Superior Eleitoral até a próxima sexta-feira, dia 17 de julho.
21: Tribunal Superior do Trabalho mantém indenização a trabalhador que teve dados de ação divulgados na intranet da empresa.
20: A exposição foi considerada discriminatória. Marla Lacerda.
5: O trabalhador teve o nome, o número do processo e o valor da ação trabalhista divulgados na rede interna da empresa onde ele ainda trabalhava. Para a terceira turma do TST, a divulgação extrapolou a finalidade administrativa, violou a privacidade do empregado e o expôs a constrangimentos e retaliações no ambiente de trabalho. Diante disso, o colegiado manteve a condenação ao pagamento de R$5.000 por danos morais.
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21: A você, uma boa noite.
20: E até amanhã.
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25: Eu sou Paula Groba.
26: E eu sou Humberto Pinheiro.
25: E estes são os destaques de hoje do Jornal do Senado, que começa agora.
26: Senado endurece penas para crimes contra profissionais da saúde e da educação.
25: Aprovado o uso de emendas para atendimento pré-hospitalar dos bombeiros.
26: Avança projeto que aumenta a pena para o chamado estelionato amoroso.
25: Boa noite.
26: Boa noite.
25: Quem agredir ou ameaçar professores e profissionais da saúde no exercício da função poderá receber penas mais severas.
26: O Senado aprovou um projeto que endurece a legislação para crimes como lesão corporal, desacato, ameaça e homicídio. Repórter Pedro Pincer.
27: O plenário aprovou o projeto da Câmara dos Deputados que aumenta as penas do crime de homicídio praticados contra profissionais da saúde e da educação no exercício de suas funções. O texto também classifica como hediondo o homicídio e a lesão corporal de natureza grave ou seguida de morte praticados contra profissionais da saúde. O projeto ainda amplia as penas para crimes como lesão corporal, ameaça, incitação ao crime, desacato e outros delitos quando praticados contra profissionais dessas áreas. O relator, senador Dr. Irã do Progressistas de Roraima, defendeu o aumento das penas como forma de proteção à integridade dos trabalhadores.
6: Eles terminam recebendo toda essa carga, às vezes de incompreensão, às vezes de agonia das pessoas quando procuram atendimento no Sistema Único de Saúde e muitas vezes, por sobrecarga de trabalho, essas pessoas são submetidas a esse tipo de constrangimento.
27: Como foi alterado no Senado, o texto voltará à Câmara dos Deputados para a nova análise.
25: Avançou no Senado o projeto que endurece a punição para adultos que utilizam crianças e adolescentes na prática de crimes.
26: A proposta inclui no Código Penal uma nova circunstância agravante para aumentar a pena de quem explora menores na ação criminosa. Repórter Bruno Lourenço.
7: O projeto altera o artigo 62 do Código Penal para estabelecer que a pena de um crime será agravada sempre que o agente cometer a infração com a participação de um menor de 18 anos. A medida, explicou o relator, senador Wilder Moraes, do PL de Goiás, visa combater uma prática recorrente de organizações criminosas e delinquentes adultos que aproveitam a inimputabilidade penal e recrutam adolescentes para execução de roubos ou transporte de drogas e armas.
8: Ao estabelecer uma penalidade mais severa para aqueles que se valem de menores em suas ações criminosas, o Estado envia uma mensagem clara: explorar a vulnerabilidade. A vulnerabilidade jurídica e social de adolescente não serão tolerados. Esses agravantes funcionariam não apenas como punição, mas também como medida preventiva, desincentivar adultos e envolverem jovens em atividades ilícitas.
7: A proposta seguiu para a Comissão de Constituição e Justiça.
25: Senadores da Comissão de Direitos Humanos aprovaram também o aumento da pena para quem comete estelionato contra mulheres em relacionamento afetivo.
26: A proposta ainda inclui golpes amorosos pela internet. Repórter Patrícia Oliveira.
9: A pena do crime de estelionato, que é de 1 a 5 anos de reclusão e multa, poderá ser aumentada de 1/3 até o dobro, quando o golpe for praticado contra mulher, em contexto de violência doméstica e familiar ou de relação íntima de afeto. A proposta da senadora Damaris Alves, do Republicanos do Distrito Federal, aprovada na Comissão de Direitos Humanos, busca combater o chamado estelionato amoroso, quando o golpista conquista a confiança da vítima ou simula um relacionamento para conseguir dinheiro, bens ou outras vantagens financeiras. A regra também vale para relacionamentos mantidos exclusivamente pela internet, em redes sociais, aplicativos ou outros meios digitais. O projeto recebeu parecer favorável do relator, senador Hermes Klan, do PL de Santa Catarina.
10: O estelionato sentimental é uma violência que vai muito além do prejuízo financeiro. Ele destrói a confiança, a dignidade e a segurança emocional das vítimas, especialmente das mulheres.
9: O relator também substituiu a expressão relação amorosa por relação íntima de afeto, termo já adotado pela Lei Maria da Penha. A proposta segue para a Comissão de Constituição e Justiça.
25: E aplicativos de relacionamento podem passar a ser obrigados a informar sobre doenças sexualmente transmissíveis.
26: É o que determina um projeto aprovado hoje pela Comissão de Ciência e Tecnologia. A reportagem é de Márcio Maturana.
11: Informações sobre doenças sexualmente transmissíveis deverão ser claras, objetivas e didáticas em todos os aplicativos e plataformas de relacionamento, segundo o projeto aprovado pela Comissão de Ciência e Tecnologia, que segue para a votação final na Comissão de Assuntos Sociais. Será uma conscientização sobre sintomas, riscos à saúde, formas de transmissão, medidas de prevenção e possibilidades de tratamento, como informou o senador Esperidião Amin, do PP de Santa Catarina.
12: A plataforma digital, a internet, passou a ser um instrumento de intermediação, de troca de mensagens afetivas. E daí há um passo seguinte de um relacionamento mais íntimo. Portanto, essa medida preventiva vem socorrer a sociedade no momento em que este meio de intermediação
1: passa a ser mais popular.
11: Amin leu o relatório do senador Everton, do PDT do Maranhão, que incluiu 4 emendas ao projeto apresentado pelo senador Fabiano Contarato, do PT do Espírito Santo. Uma das emendas busca evitar um excesso de notificações que possam reduzir a efetividade da medida. Outra impede que os avisos possam ser bloqueados nas configurações das plataformas. A terceira emenda substitui a expressão sites e aplicativos de relacionamento pela denominação aplicações de internet destinadas à intermediação de relacionamentos ou de encontros. E a quarta emenda obriga as plataformas a divulgarem relatórios periódicos sobre alcance, engajamento e efetividade dos avisos, sempre preservando os dados pessoais dos usuários.
25: O Senado aprovou um projeto que prorroga a autorização para que recursos do FGTS sejam aplicados em linhas de crédito específicas.
26: A medida poderá ser aplicada a entidades hospitalares, filantrópicas e a instituições sem fins lucrativos atuantes no âmbito do SUS. Repórter Douglas Castilho.
2: Implementada em 2019, essa política viabilizou até o ano de 2022 um total de R$3 bilhões a cerca de 140 hospitais filantrópicos. Os recursos são usados para que essas instituições substituam suas dívidas mais caras e imediatas por crédito a ser pago no longo prazo com juros menores. Médico, relator da proposta, senador Nelsinho Trade, do PSD de Mato Grosso do Sul, defendeu a medida relembrando sua atuação na Santa Casa de seu estado.
13: Lá no meu estado, a Santa Casa é a quarta maior do Brasil. Eu trabalhei 17 anos lá e eu posso ver, dia após dia, a dificuldade daquele hospital e manter o bom atendimento.
2: O projeto também alcança as instituições sem fins lucrativos que atuem no atendimento de pessoas com deficiência. Pelo texto que segue para a sanção presidencial, fica suspensa a cobrança de eventual tributo de instituição filantrópica suspeita de não cumprir os requisitos de imunidade até decisão final de processo administrativo instaurado para esse fim, independentemente da data de ocorrência do fato gerador.
25: E o atendimento pré-hospitalar feito pelos corpos de bombeiros militares poderá receber mais recursos. O Senado aprovou um projeto que autoriza o uso de emendas parlamentares para financiar esse tipo de serviço nas ações públicas de saúde.
26: Com a mudança, estados e municípios poderão destinar verbas para a compra de ambulâncias, equipamentos, materiais e para a estruturação do atendimento prestado pelos bombeiros em situações de urgência e emergência. A legislação exige que pelo menos metade das emendas individuais sejam para a saúde. Pelo texto, apenas despesas que cumprirem requisitos a serem definidos pelo Ministério da Saúde poderão receber recursos de emendas. A indicação de emendas direcionadas ao Corpo de Bombeiros será facultada ao parlamentar. O texto base aprovado teve 65 votos a favor e 2 contrários. Com edição de Paulo Groba e trabalhos técnicos de Eliseu Caires, o Jornal do Senado fica por aqui. Acompanhe agora as notícias da Câmara dos Deputados. Boa noite.
25: Boa noite e até amanhã.
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15: Câmara limita a possibilidade de recurso no Superior Tribunal de Justiça.
16: Audiência pública reafirma a defesa do limite de 20 anos para patentes.
15: Deputados divergem sobre votação do projeto que combate a misoginia.
16: Boa noite. Sargento Gonçalves, do PL do Rio Grande do Norte, critica o projeto sobre misoginia. O congressista acredita que o texto pode abrir margem para criminalizar manifestações públicas de fé e interpretações de textos religiosos.
15: Sargento Gonçalves argumenta que o país deveria concentrar esforços no combate ao crime organizado e aos crimes contra as mulheres. Para ele, o projeto não contribui para a proteção feminina e pode restringir o direito de cidadãos expressarem suas convicções religiosas.
16: Nicolas Ferreira, do PL de Minas Gerais, diverge do projeto que tipifica crimes relacionados à misoginia. O deputado acredita que a proposta pode restringir a liberdade de expressão ao criminalizar críticas e manifestações de opinião.
15: Nicolas Ferreira também associa o projeto a uma tentativa de censura. Na avaliação do deputado, o Congresso deveria priorizar medidas de combate a crimes como estupro, pedofilia e violência praticada por organizações criminosas.
16: Júlia Zanatta, do PL de Santa Catarina, declara que vai votar contra o projeto que tipifica o crime de misoginia. Segundo a deputada, a proposta pode restringir a liberdade de expressão e ser utilizada para limitar críticas a agentes públicos.
15: Júlia Zanatta também reprova o governo federal por, segundo ela, substituir o termo mulher em documentos oficiais por pessoa que gesta. Para ela, a prioridade das políticas públicas voltadas às mulheres deve ser o combate à violência e o fortalecimento da segurança pública.
16: Jandira Fegali, do PCdoB do Rio de Janeiro, avalia que a tipificação do crime de misoginia busca combater o discurso de ódio e a incitação à violência contra as mulheres. Segundo a deputada, a medida contribui para o enfrentamento do feminicídio.
15: Na opinião de Jandira Fegali, o projeto contra a misoginia não fere as liberdades de expressão, de fé ou de culto asseguradas pela Constituição. Para ela, incitar a violência contra as mulheres é um crime grave que precisa ser combatido em todos os ambientes, inclusive nas redes sociais.
16: Alencar Santana, do PT de São Paulo, repudia a fala de colegas da oposição que, segundo ele, desmerecem a pauta de proteção feminina. O deputado alerta que o Brasil vem observando índices elevados de feminicídio.
15: De acordo com Alencar Santana, discursos de parlamentares que menosprezam as mulheres legitimam novas formas de agressão. Para o parlamentar, agressores e feminicidas devem ser punidos com rigor.
16: Benedita da Silva, do PT do Rio de Janeiro, refuta argumentos religiosos usados contra a proposta que criminaliza a misoginia. Segundo a deputada, o projeto é uma resposta ao aumento da violência contra as mulheres.
15: Benedita da Silva lamenta a falta de um diálogo produtivo com a oposição sobre a pauta feminina. Para a parlamentar, criminalizar a misoginia é uma medida essencial para poupar vidas e defender a dignidade das famílias brasileiras. 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
16: A Câmara dos Deputados aprovou um filtro para recursos possíveis ao Superior Tribunal de Justiça. A repórter Daniele Lessa explica como deve funcionar.
0: A Câmara dos Deputados aprovou o projeto que regulamenta uma nova regra para análise de recursos especiais enviados ao Superior Tribunal de Justiça, o STJ. O projeto foi apresentado pelo senador Davi Alcolumbre, do União do Amapá, e altera o Código de Processo Civil. O recurso especial é usado quando uma das partes de um processo pede ao STJ que examine se uma decisão judicial aplicou corretamente uma lei federal. Pelo texto aprovado, quem apresentar esse tipo de recurso terá que demonstrar que a questão discutida é relevante do ponto de vista econômico, político, social ou jurídico e que o caso ultrapassa o interesse apenas das partes envolvidas no processo. Na prática, o objetivo é permitir que o STJ concentre seus julgamentos em temas mais importantes para a interpretação das leis federais e não apenas em casos individuais sem maior impacto. Relator da proposta em plenário, o deputado Ranieri Paulino, do Republicanos da Paraíba, defendeu que o novo filtro ajuda a racionalizar a análise de recursos e melhora a eficiência da justiça.
1: Justiça tardia não é justiça. Só esse ano, o STJ recebeu mais de 260 mil processos. Será que isso facilita a avaliação e as decisões do STJ ou cria ainda mais dilatação de prazo para as partes que querem uma solução jurídica?
0: Segundo o relator, o acesso à justiça não ficará comprometido, pois para que o STJ deixe de analisar um recurso por falta de relevância, será necessária a manifestação de 2/3 dos integrantes do órgão responsável pelo julgamento. Quando a relevância for reconhecida, o relator poderá suspender em todo o país o andamento de processos individuais ou coletivos que tratem da mesma questão. Essa suspensão poderá durar 6 meses, com prorrogação por mais 6 meses, se houver necessidade de audiência pública ou participação de terceiros no processo. Deputados ligados ao PT, PCdoB e PSOL votaram contra o projeto, argumentando que a mudança prejudica os mais pobres, sendo benéfica apenas para quem tem recursos para contratar grandes escritórios de advocacia, como disse o deputado Chico Alencar, do PSOL do Rio de Janeiro.
3: Quem não tem recursos para contratar grandes bancas vai ficar prejudicado. Isso aqui não é justiça para os pobres. Os direitos sociais, previdenciários, consumistas dos pequenos, políticas públicas em geral, podem ter dificuldade nesses recursos.
0: O deputado Pedro Uczai, do PT de Santa Catarina, defendeu que o texto fosse alterado para permitir que continuem sendo aceitos recursos que tratem de direitos fundamentais ou coletivos, ações de execução penal e ações que envolvam grupos com mais de 1.000 pessoas, mas o plenário rejeitou essa sugestão. O projeto que regulamenta o critério de relevância para recursos especiais ao STJ será enviado para a sanção presidencial e pode virar lei. Da Rádio Câmara de Brasília, Daniele Lessa.
4: Eleições.
15: O Tony de Paula, do PSD do Rio de Janeiro, critica a condução política de Flávio Bolsonaro. O deputado acredita que o senador assumiu o risco de expor o ex-presidente Jair Bolsonaro a novas restrições judiciais ao divulgar uma carta escrita por seu pai.
16: O parlamentar avalia também que a atitude consolidou Flávio Bolsonaro como porta-voz do pai, evidenciando uma disputa pela liderança do campo conservador. O Tony de Paula defende que a direita busque uma alternativa política para as próximas eleições.
4: Saúde.
15: Participantes de audiência na Câmara dos Deputados defenderam a manutenção do limite de 20 anos para patentes para garantir acesso à saúde. A repórter Noelle Nobre acompanhou o debate.
5: A Comissão de Defesa do Consumidor da Câmara dos Deputados realizou uma audiência pública para discutir a manutenção do prazo de 20 anos para a vigência de patentes no Brasil. O debate reuniu representantes do governo e da indústria nacional que defenderam que o limite atual, contado a partir da data do pedido, é necessário para a sustentabilidade do SUS, o Sistema Único de Saúde, e para a competitividade de medicamentos genéricos e biosimilares. O presidente da Comissão de Defesa do Consumidor, deputado Clodoaldo Magalhães, do PV de Pernambuco, lembrou que existem projetos de lei no Congresso que buscam restabelecer mecanismos de extensão de prazos que haviam sido extintos pelo Supremo Tribunal Federal em 2021. O parlamentar reforçou que a inovação deve estar associada ao acesso à saúde pela população.
17: Toda essa inovação para que vai servir se não a vida humana? Então, os custos dos sistemas de saúde não vão enfrentar esses custos de patentes a este tamanho.
5: Clodoaldo Magalhães disse agora aguardar a sanção do projeto de lei que garante a autonomia do Brasil na produção de medicamentos, vacinas, equipamentos e insumos médicos. A proposta, já aprovada pela Câmara e pelo Senado, cria a Estratégia Nacional de Saúde. Da Rádio Câmara de Brasília, Noelle Nobre.
4: Ciência e tecnologia.
16: Inácio Arruda, do PCdoB do Ceará, defende o fortalecimento da ciência e das instituições de pesquisa. O deputado destaca ainda a contribuição dos pesquisadores brasileiros para áreas como saúde, energia, agricultura e tecnologia.
15: Além disso, Inácio Arruda convida pesquisadores, estudantes e cidadãos a participarem da reunião anual de número 78 da Sociedade Brasileira para o Progresso da Ciência. Ele informa que o evento da SBPC vai acontecer em Niterói e deve reunir instituições de pesquisa de todo o país.
4: Transportes.
16: Comissão aprova autorização para pessoa com deficiência visual usar óculos biópticos para obter carteira de motorista. A repórter Paula Bittar nos conta como funcionam esses aparelhos.
15: A Comissão de Constituição e Justiça da Câmara aprovou uma proposta que autoriza pessoas com deficiência visual a utilizarem tecnologias assistivas, como óculos biópticos com lentes telescópicas, no processo de obtenção da Carteira Nacional de Habilitação, a CNH. Os sistemas biópticos combinam os óculos normais com um pequeno sistema telescópico. Enquanto a lente dos óculos fornece à pessoa a visão geral do ambiente, o telescópio auxilia na rápida localização de detalhes. O dispositivo pode ser fabricado para um ou para ambos os olhos. O texto estabelece que o Conselho Nacional de Trânsito, CONTRAN, deverá regulamentar o uso desses equipamentos no processo de habilitação de candidatos. O relator na CCJ, deputado Alfredo Gaspar, do PL de Alagoas, ressaltou que o projeto se harmoniza com o sistema constitucional de proteção e promoção dos direitos das pessoas com deficiência. Ele também disse que a proposta está de acordo com a Convenção Internacional sobre os Direitos das Pessoas com Deficiência e seu protocolo facultativo, que integram o ordenamento brasileiro com hierarquia equivalente à de emenda constitucional.
6: Isso é uma harmonização de convenção com a Constituição e o Estatuto da Pessoa com Deficiência, dando garantias e direitos para que elas possam acessar meios de transporte e terem direito a conduzir esses meios de transporte mediante o uso desse óculos bióptico, que nada mais é do que uma lente especial que tem uma profundidade maior, é tipo um binóculo olhando para determinado aspecto do óculos, para que possa ter uma acuidade maior visual.
15: O projeto, que autoriza pessoas com deficiência visual a utilizarem tecnologias como óculos biópticos com lentes telescópicas no processo de obtenção da carteira de motorista, já pode seguir para análise do Senado, a menos que haja recurso para votação antes pelo plenário da Câmara. Da Rádio Câmara, de Brasília, Paula Bittar.
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19: Trabalho.
15: O governo defende projeto que prorroga a vigência de acordos e convenções coletivas de trabalho até nova negociação. Entenda na reportagem de Silvia Munhato.
20: Em audiência na Comissão de Trabalho da Câmara dos Deputados, o governo defendeu o projeto que prorroga a vigência de acordos e convenções coletivas de trabalho até que haja nova negociação. É a chamada ultratividade. Esses acordos e convenções têm hoje vigência máxima de 2 anos. Antes da reforma trabalhista de 2017, a validade permanecia após o fim do prazo estabelecido, até que um novo acordo fosse firmado. Diante das manifestações dos sindicalistas presentes, a deputada Érica Cocai, do PT do Distrito Federal, autora da proposta, disse que vai solicitar ao presidente da comissão, deputado Marcos Tavares, do PDT do Rio de Janeiro, a definição imediata de um relator para o projeto.
21: Quando você tem conquistas, muitas vezes, ano após ano, conquistas de décadas, que estão incorporadas já no cotidiano do trabalhador e da trabalhadora, e essas conquistas passam a não vigir mais quando chega o processo de data base, você estabelece um processo de pressão imensa.
20: Em 2022, o Supremo Tribunal Federal considerou inconstitucionais as decisões da Justiça Trabalhista a favor da ultratividade. O projeto que permite a validade de acordos e convenções coletivas após o seu prazo de vigência até que uma nova negociação seja feita precisa ser aprovado na Comissão de Trabalho e na Comissão de Constituição e Justiça para ser enviado para o Senado. Da Rádio Câmara de Brasília, Silvia Minhato.
7: Saúde.
16: Deputados aprovaram urgência para um projeto que reduz a área de proteção do Pantanal de Mato Grosso. O repórter Antônio Vital explica a questão.
8: A Câmara dos Deputados aprovou o regime de urgência para projeto que susta a ampliação da Estação Ecológica de Taiamã, em Mato Grosso, localizada nos municípios de Cáceres e Poconé, no Pantanal. Decreto do governo, publicado em março, ampliou a área da reserva de 11 mil para 68 mil hectares, com base na importância ambiental da área e com o argumento de que não há conflitos de terra na região, que tem quase 70% de vegetação natural preservada. De acordo com o Instituto Chico Mendes de Conservação e Biodiversidade, o ICMBio, a estação ecológica possui um berçário de peixes vital para o Pantanal, é um corredor ecológico para espécies ameaçadas e está localizado em área alagável, sem atividade econômica consolidada. O projeto que susta o decreto de ampliação da área foi apresentado pela deputada Coronel Fernanda, do PL de Mato Grosso. Ela alegou que o aumento da área protegida ocorreu sem que os produtores rurais e a população local fossem ouvidos.
9: Essa reserva, ela já existia, ela é cuidada, ela é preservada pela população de Cáceres. E o governo federal, fazendo a sua mídia social, como sempre, dentro da sua ideologia, aumentou essa reserva, um tamanho inadmissível, sem trazer nada para ofertar à população, sem dar condições para que aquela população continue preservando, sem dar condições para aqueles produtores que estão lá continuem fazendo o que eles sabem fazer bem, trazendo recurso e riqueza para o estado de Mato Grosso e para o Brasil.
8: Estações ecológicas têm uso restrito, não podem ser exploradas economicamente e são destinadas apenas a pesquisas e conservação. Nessas áreas estão proibidas atividades agropecuárias ou de turismo comercial. O regime de urgência permite que a proposta seja analisada diretamente no plenário da Câmara, sem passar pela análise das comissões permanentes da Casa. O deputado Tadeu Venere, do PT do Paraná, criticou o regime de urgência e justificou a necessidade de proteção do Pantanal, um dos biomas mais ameaçados do país.
10: O Pantanal é uma das áreas, se não a maior, uma das áreas maiores áreas úmidas do mundo. Nós estamos vivendo uma crise climática sem precedentes. Eu acredito que todos, mesmo aqueles que acham que a Terra é plana, sabem que a crise climática é algo que está acontecendo de fato. E nós ampliarmos áreas como essa, e houve o debate, e depois disso votarmos aqui um projeto que dispensa, inclusive, que nós possamos ouvir as comissões dessa casa, nos parece extremamente perigoso, precipitado e inócuo, até porque nós sabemos que haverá depois contestações.
8: Ainda não há data para votação no plenário da Câmara do projeto que susta a ampliação da Estação Ecológica de Taiamã, no Pantanal de Mato Grosso. Da Rádio Câmara, de Brasília, Antônio Vital.
7: Desenvolvimento Regional.
15: Paulo Guedes, do PT de Minas Gerais, é favorável à criação da região integrada de desenvolvimento do litoral norte de Pernambuco e Paraíba. A ideia, segundo o deputado, é que União, estados e municípios se articulem para promover ações de desenvolvimento no local.
16: Paulo Guedes afirma que a criação da RIDE amplia também investimentos em infraestrutura e geração de empregos. Ele ressalta, por fim, que a integração favorece o planejamento compartilhado e a redução das desigualdades econômicas.
22: 8 horas. 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

0: 8h30.
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2: Acadêmicos acompanham cirurgia complexa em aula prática de odontologia na UNC. Acadêmicos da sétima fase de odontologia da UNC Mafra participaram de uma aula prática demonstrativa de cirurgia de alta complexidade na Clínica de Odontologia da Universidade. O procedimento foi conduzido pelo professor Charles e transmitido em tempo real por meio de uma câmera de alta definição acoplada a um microscópio, permitindo que os estudantes acompanhassem cada etapa com riqueza de detalhes. Durante a atividade, os acadêmicos observaram técnicas cirúrgicas, estruturas anatômicas e decisões clínicas, integrando teoria e prática. A ação reforça o compromisso da UNC com a formação de profissionais qualificados e com o uso de tecnologias avançadas no ensino.
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0: 9 horas.
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